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0: Son as 9:33.
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qualquer, mas qualquer mesmo, qualquer, qualquer plano de educação que pareça fácil e rápido, e vá representar uma ameaça de democratização do ensino de primeiro grau.

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0: Moi boas, son Pati Castro, benvidas e benvidos a Outro Galiza Metálica, o teu programa de radio 101% cultura rock e metal feita en galego e portugués. Pois como isto, pois grazas ao gran imperatore das ondas do extremo caos, Filipe Marta, do SOS Heavy Metal Radio Show. Moi boas noites.
1: Olá, Pati. É um prazer estar de volta aqui ao Galiza Metálica e principalmente para experienciar uma noite tão intensa como esta que vai ser, não é? Com grandes sons, a bateria sempre bem forte, como interessa, aliás.
0: Sim, sí, hai que dizer que claro, neste episodio 151 vamos a ter bandazas de todo o mundo internacionales, que te parece?
1: Sim, acho que é uma excelente proposta para esta noite e vamos ter também um convidado, uma banda convidada.
0: Uhum, vamos a ter a uma banda, pois que é da zona da Coruña e que acabam de lançar o seu segundo single. De quem estamos a falar? Dos Left Lovers.
1: É verdade, os da Left Lovers estão de volta e vão estar aqui no Galiza Metálica. Entretanto, sim, iniciamos o rock com uma banda bem forte.
0: Assim, uma banda da zona de Barcelona, muito, muito interessante, metal moderno. Chamam-se Astral Valley.
1: Trouxeram-nos um tema de avanço para o seu novo trabalho. Estivemos com Crystallized Soul. Atenção que eles, se não me engano, precisamente no dia de hoje, vão lançar um novo single para adianto a esse novo trabalho que eu referi atrás. Mas este também pertence ao novo trabalho. Eu acho que perceberam a cena. É um bocado confuso,
0: bueno,
1: mas...
0: vamos a deixar, não é?
1: Ah, pronto, ok. Estou aqui a tentar confirmar.
0: Nos vamos com os neoyorquinos, que te
1: vamos,
0: vamos a levar-vos aí um pouco a Nova York para escoitar Bo Hardcore, com uma banda que se chama Propane.
1: Sim, uma das lendárias bandas lendárias da cena hardcore de Nova York, uma banda formada por volta de 1992 e também um agrupamento sempre muito, digamos, fiel à sua atitude e à sua onda. Adoro estes tipos.
0: E que novidade, vimos a escoitar deles.
1: Sim, um tema bem, digamos, deixa-me inspirar. Eletrizante.
0: Oh, yeah.
1: Tem um ritmo altamente inflamável. Sabes o que é que isso quer dizer? Que vai explodir nos tímpanos de todos este Demonic Intervention.
0: Oh yeah.

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1: Uma banda brutalíssima e este novo trabalho, digamos, deixou-me completamente arrepiado. Faz-me regressar aos bons velhos tempos destes noruegueses. É um trabalho brutal, foi lançado há uns dias atrás e estivemos a escutar Phantom of the Nemesis, uma banda já bem longínqua em termos de existência na cena black metal. Eles existem desde 1993.
2: Uau!
1: Uma autêntica instituição das trevas.
2: Totalmente. Totalmente. A parte no que black metal sinfónico son unha institución con palabras maiores. Así que, bueno, despois desta maravilla sinfónica, nos vamos a liberar e a lixeirar bastante con unha mistura de punk rock e incluso de hardcore.
1: Sí, un proxecto galego que nos chega desde Carballo.
2: Exactamente. Vamos a escoitar a Rusty Nuts e o seu I Wanna Live.

0: que se formaram por volta de 2020, já bem como quem diz, né? São já 6 anos, mas não têm tantos anos como isso. Trouxeram-nos As I Bleed, falo dos Blood Red Nails, como disseste, uma banda excelente de metalcore finlandês, nada frio, bem intenso,
1: bem intenso explosivo. E novidoso. E agora nós vamos para Estados Unidos, também explorando essas novidades internacionais bem quentinhas. Sim, em Michigan, os Tyrant.
0: Uma banda também bem interessante, com um heavy metal bem poderoso, com algumas cenas tradicionais. Aliás, vocês vão poder escutar isso que estou a dizer e algo mais neste Between the Dirt and the Sky. Estás preparada?
1: Sim, levam já desde 2012 esta banda e há que dizer que o interessante é que se curraram todo eles, ou seja, o que ides a escoitar é uma autoprodução brutal.
0: E se não me engano, esta banda é formada ou foi formada por dois irmãos.
1: Ah, sim, sí, mira, eu não sabia.
0: É verdade.
1: Pois vamos a seguir falando. Põe aí o tema.
0: Este tema que falaste, claro, dos Tyrant, tens a certeza?
1: Sim.
0: Vais aguentar com eles?
1: Como se chamava?
0: Deixa eu lá ver, já me perdi, chama-se Between the Dirt and the Sky.

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1: Sem dúvida, atrás estivemos com uma grande voz feminina, uma das vozes mais aclamadas do seu país. De quem falamos? Pate Castro!
0: Ana Fiori.
1: Sim, sem dúvida, é fantástica. Trouxe-nos um tema também bem interessante. Como é que se chamava mesmo?
0: Não sei, a ver,
1: Luna Minguante.
0: Aqui. Ai, sim, Luna Minguante. Luna minguante.
1: Passamos uma lua cheia há uns dias atrás, agora está em Minguante, é óbvio, não é? Gostei bastante.
0: Uma maravilha, uma delicadeza e ao mesmo tempo uma potência brutal que tem esta mulher na voz. E ademais uma grande compositora.
1: Sim, ela já ela é uma mulher muito jovem. Se não me engano, nasceu por volta de 1991, portanto não passará os 30 anos, talvez.
0: Sim, o projeto levou depois de 2010. E é mexicana, o projeto é mexicano, hay que decirlo.
1: Sim, muito, que muito, muito, muito bom.
0: Convertiu em algo internacional, pero currándoselo. E agora nos vamos a onde? A Suécia outra
1: vez. Sim, é verdade. Numas lanchas rápidas, desde o México até a Suécia, irrompendo pelo gelo, sempre com as grandes vibrações do Galiza Metálica a abrirem caminho.
0: Gusta-me muito. Vamos, já me vejo aí na planeadora esta dos narcos, aí cortando as olas, sim, sim. Bueno, vamos a escoitar na planeadora esas,
1: estes monolordes.
0: Claro,
1: monolordes, que tocam bem em estéreo.
0: Stoners do metal e elevano facendo muy ben tamén dende 2013. Vamos a escoitar Yondini.

0: E cunha muller poderosísima na voz Justin Jones, estamos falando dos británicos Employed to Serve.
1: Dizestes poderosa, poderosíssima. Não existem adjetivos para rotular esta mulher com a sua intensidade. Fiquei, digamos, mesmo ansioso quando me dei conta que estavam de volta com este tema que se titula Dead Reckoning. Um tema brutal, deixa qualquer um completamente sem fogo.
0: Quem diria que é uma banda que se levanta desde 2011?
1: Sim, já tem muita trajetória pela frente, não é?
0: Porque que parece tão fresco e tão novedoso, sabes, ao mesmo tempo. No fan hay uma mistura muito boa de metalcore, death e trash, e eu creio que isso, a super
1: esta
0: voz
1: fusão,
0: de Justin
1: resulta muito bem.
0: Vamos, isso é...
1: É um comboio
0: Bocato
1: descontrolado.
0: De Cardinale.
1: E agora vamos regressar à Galiza, não é?
0: Sim, nós vamos a Compostela com uma banda que acabam de sacar ainda não faz muito, em 2025, o ano passado, está bastante quentinho ainda. Uma série de três singles e vamos a escoitar um deles que se chama Banana Man. Gustame moito aí o nome, un xogo aí moi divertido. É unha especie de metal alternativo, new metal.
1: Sí, os Teardown.
0: E vamos a coñecelos, porque eu tamén estou desexosa de voltar
1: claro
0: a escoitalos. Vamos a escoitar a estos Teardown.

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0: E xa para terminar esta primeira parte deste Galiza Metálica 151 novidades internacionais, estivemos cos de San Francisco, os Death Angel.
2: Sim, uma das lendárias bandas da cena thrash metal, formados em 1982 e têm mantido uma carreira muito regular, sem dúvida alguma. Uma banda formada por um grupo de primos, dois ou três eram primos, uma cena assim, já não me lembro muito bem da história, mas são bem interessantes. Uma das minhas favoritas do thrash metal, São Francisco norte-americano.
0: Bom, antes também estávamos aí com um par de irmãs, ou seja, dentro da música
2: tudo
0: bastante...
2: Tudo na família.
0: Tudo queda na família, tudo muito mafioso, não? En la familia. Bueno, vamos a proseguir porque os que veñen tamén veñen de Estados Unidos e son da zona de Denver. E estamos falando de Havoc.
2: Mais uma vez daquelas bandas poderosas, estes mais
0: também
2: recentes, né, de 2004, mas mantendo aquele espírito do thrash metal norte-americano bem vivo. É uma banda incrível, já os vi ao vivo e acreditem, são demolidores. Aconselho assistirem live a esta banda.
0: Bueno, pois vamos a escoitá-los já, sim.
2: Um tema
0: mais
2: novo.
0: O sim, claro.
2: Fifth Generation Warfare.
0: Oh,
2: guerra
0: yeah,
2: de quinta geração. Bem
0: vamos,
2: atual o tema.
0: Bem atual, bem.

0: 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E tocaba o turno o hard rock alemán, encarnado ca figura de Matt Sinner, ou non?
1: Sim, sem dúvida alguma, o Sr. Matt Sinner, um senhor bem conhecido da cena alemã, ele que também tem outro projeto, o Spramofear, que formou anteriormente a este projeto Sinner com o Sr. Ralph Skippers. Um senhor bem conhecido, porque também já tinha cantado com os Gamma Ray, foi o substituto de Rob Halford no Judas Priest e depois com o Primofear, e estes dois senhores juntos foi um sucesso total dentro do power metal, metal germânico. Matt Sinner e Ralph Skippers, claro.
0: Sem dúvida.
1: É um grande músico, o Sr. Matt Sinner. E este novo tema é bem interessante. Sim, aquele hard rock bem melódico, ao jeito germânico, mas bem interessante.
0: O Wait, este.
1: Eu não espero. Ah, e o tema chamava-se Wait, sim.
0: E agora, pois, nos vamos a escoitar a uma mulher também brutalíssima, Chiara Tricarico.
1: Quer dizer que vamos até a bela Itália.
0: Uhum, porque ali nos vamos a topar unha banda que leva activa dende 2018 con esta muller en cabeza facendo symphonic power metal brutal.
1: Sim, falamos dos Moonlight Ace, banda bem interessante que nos vai trazer Lost in Moonlit Symphonies.

0: Vamos a quedarnos en los Estados Unidos, ainda que hay que recordar vos que está desnogaliza Metallica, con novidades internacionales en este episodio 151. Y estamos buceando por los Estados Unidos porque allí, en Los Ángeles, acabamos de escoitar a una lenda do heavy metal. Estamos falando de Armored Saint.
1: Una de aquellas bandas, como disseste muy bien, lendarias. Eles surgiram em Los Angeles nos anos 80, mais concretamente na bem conhecida Sunset Strip, onde surgiram inúmeros projetos norte-americanos bem conhecidos internacionalmente. Estes Armored Saint já não iam há bastantes anos e trazem-nos sempre trabalhos únicos.
0: E novos,
1: sim,
0: novos,
1: e
0: bem
1: tem
0: quentinho.
1: Um grande vocalista, o senhor John Bush, não é? Não é o George, é o John Bush.
0: Trouxeram-nos Everyman and Man.
1: Curiosamente, o senhor John Bush faz-nos a ligação para a próxima banda, o Jantrax, não é? Porquê? Porque durante alguns tempos ele teve precisamente nesta banda substituindo o vocalista Joey Belladonna, que entretanto regressou. Estes Anthrax, não é?
0: Bueno, hay que decir que eles son neoyorquinos, pero

0: Então, Pati, que me dizes acerca deste projeto bem interessante que escutamos atrás? Quem diria? Os pelo menos com este, este tema é bem poderoso.
1: Hein? Três mulheres, Dani e Sophie, Alyssa Day e Alyssa Whiteglove.
0: Quem claro. Será essa senhora?
1: Pois, bueno, hasta fai pouquinho conocíamolo como a de Arch Enemy.
0: Sim,
1: con
0: sim.
1: Eso xa
0: entretanto saiu e tal, aquelas coisas que já
1: bueno,
0: deverão saber. E tem este projeto.
1: Sim, tem este projeto e creo que está metida em outros projetos.
0: Nos Dragon Force também, penso eu.
1: Cuidado, que vamos, esta mulher não para.
0: A triplicar, a quadriplicar, só alissas em todo o lado, não é?
1: Em todos lados, em todos lados. Bueno, pois, depois deste Blue Medusa, desse metalcore, melody death metal, nos vamos com uma banda coruñesa que nos venham a falar eles mesmos nunha pequena entrevista na que nos falan do seu novo tema, porque aínda que esta banda, pois a verdade, é bastante novedosa, pois xa teñen dous temas sacados e un aínda está a puntiño de queimar.
0: E tamén teñen tocado bastante ao vivo.
1: Bastante, ademais, sí, sí, non levan moito de formación, pero bueno, mellor eso
0: sí,
1: que vos lo conten eles
0: mesmos. Sí, vese alguma actividade, pelo menos.
1: Sí, sí, sin duda. Vamos a escoitar primeiro Pride for the Roses, que é o novo tema, e para finalizar, o tema que xa coñecíamos deles, Curse of the Blind. Deixo vos con eles.

0: Tiñan que ser estos neoyorquinos. Bueno, brutalísimos, unha banda que leva dende cando. Dende 1988 son unha institución dentro do hardcore.
1: Totalmente. A banda sempre tamén, aliás, como as bandas ben conhecidas deste género, sempre leais à súa onda e à súa atitude, não é?
0: Sim, estamos falando de Madball.
1: Sim, e estes senhores não fogem à regra. Sí, estão aí com um tema novo, Rebel Kids.
0: Estávamos falando antes así, de que o vocalista começou pois, muito novinho.
1: Sim, com cerca de 12 anos, não é por aí?
0: Exatamente, Freddy Christian, ou algo assim, que era um meio irmão de do cantante de Agnostic Front.
1: Sim, sem dúvida, mais uma daquelas bandas também de hardcore bem conhecidas da cena norte-americana.
0: Pois, que decir-vos, pois que non vamos a parar aquí, non. Nos vamos para Noruega, porque eu creo que estabades necesitando algo de black metal.
1: Sim, bem negro, bem obscuro, bem frio para aquecer estas noites já de si bem tórridas.
0: Oh, yeah. Vamos a escoitar Torden de a banda Mork.

0: E como non todo pode ser Los Ángeles e San Francisco e por aí adiante e Nueva York, pois nos vamos a Croacia.
1: Tamén hai direito, claro, é un grande país con belas paisaxes e cenas así e coisas novas, claro, como dices, non é?
0: Exacto, a parte dunha banda mítica. Dende 1998 levan Keops, que fan unha mistura de heavy metal moderno e hard rock, pois moi moi boa, e que acaban, bueno, acaban de, non, é que levan toda a vida rulando con xente super super coñecida, pero bueno, que son croatas, que non están aí en Los Ángeles, ese é diferente.
1: Ou alguns na Europa, non é? Tipo a Alemanha, França ou Inglaterra, portanto ninguém sabe quem são os K-Ops. Ainda pensam que é uma banda egípcia.
0: Pois,
1: agora K-Ops.
0: Pois estivestes a escoitar The Machine.
1: Eu queria escutar outra vez, não podíamos repeti-la.
0: Depois das de ti.
1: No iVox, não é?
0: Exacto, ou no YouTube.
1: Noutras plataformas, vou lá escutá-la vezes e vezes sem fim, este tempo.
0: Só play. Venga, dalle aí. Sempre, como é? Sempre a dar o tudo.
1: Sempre a dar tudo.
0: Exacto. E agora nos vamos a dar o tudo a Barcelona.
1: Sim, como é que será o ambiente por lá? Bem quente. Pior
0: pues
1: que aqui em Braga,
0: não é? Vamos escutar hard rock, segurísimo. Ainda, eu creo que mais úmido que Braga, pero igualmente quente.
1: Sim, as grandes cidades são assim. Braga e Barcelona.
0: Cidades quentes e úmidas, é o que hai. Bueno, vamos a escoitar a esta banda,
1: Pelonesa
0: de hard rock, que levan dende 2019 facendo, pois, eso, que ben saben facer, un hard rock que che entra moi ben polo oído. Vamos a escoitalos a Six Strings e o seu Ride on Steel.

0: Que dizias, Paty Castro?
1: Pois que acabamos de escoitar a Invoke, unha banda alemana brutal.
0: Invocaram o caos. Eles trouxeram um tema chamado Limbus, mas não foi nada de um limbo, foi destruição total.
1: Sim,
0: a parte. Tanta vontade de rir.
1: É uma novidade que nos trae a pedazo de vocalista Anja Strack, que nos mete aí uns guturales e uns limpios, bueno, um pouco de todo.
0: Sim, uma banda que também já anda aí desde 2015.
1: Sim, já levam um quanto, pero bueno, que isto é novedoso, Limbus. E agora nos vamos a uma banda que é, eu creo que moi querida dentro do panorama galego, chamanse Sacha, é unha banda de punk folk. Por que queríamos darlle aquí presencia a esta xente do Morrazo? Pois porque, aparte de que son super simpáticos e sempre están de bo rollo co Galiza Metálica, que hai que reconocerlo sempre, que aínda que non estén dentro do metal extremo, gústalles que os saquemos no Galiza Metálica. E nos queremos sacarlos.
0: E en Portugal.
1: E en Portugal, claro que sí. E son agradecidos, que sou o primeiro que
0: lle
1: dan likes ás publicacións, comparten as cousas e fanche sentir, pois, que bueno, que o que fase chega e que por encima te escoitan o programa, que eso non o fan todos, xa vos lo digo eu, non. Vamos a escoitar a Sacha e o seu irmán.

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1: De feito, unha cosa que me está facendo moita ilusión é saber que poñen o Galiza Metálica mentras traballan. Hai moita xente que o pon mentras traballa, así que nada, pois un saúdo e que teñades unha xornada brutal. Eu aquí tamén traballando para traervos ao mellor que puiden conseguir de novidades. E estivemos en donde? En Alemania. De feito, estivemos cos alemanes, cos bávaros, e aí nos quedamos, porque xa dixemos, vamos a tomarnos algo, e nos vamos a Hamburgo. Así
0: sí,
1: que
0: sí.
1: Primeiro en Bavaria, con quen? Con Death Metal.
0: Flash-roll.
1: Bueno, brutales.
0: Sí, máis unha daquelas instituições, neste caso europeias, do Death Metal. Eles son brutalísimos. Como disseste, andam aí já desde 1987, e com um tal percurso poderão imaginar quantos trabalhos já têm, bem poderosos, bem raw death metal.
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0: Sim, o Embers of Wrath.
1: 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Que nos aí traballamos.
0: E agora tamén. Vamos a Hamburgo, anda lá, Pati.
1: Claro, está bueno, sí, vamos a tomarnos unha birrilla aí, Hamburgo.
0: Sim, ali aquela a baía onde estão os bares espanhóis, portugueses, aquela zona.
1: Sí, onde se escoita o ruido, aí vamos. Aí vamos e ali nos vamos a topar a unha banda de 2014 tamén que fai death metal e ademais son fans xeniales. 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
0: Mais uma banda brutalíssima, desta feita com mais um tema interessante e novo, Enemies of Peace.
1: Vamos a ele.

0: Bueno. E hai que falar de novidades galegas, porque, a ver, non só van a ser novidades internacionais e mirar para fora, non.
1: Aliás, as novidades galegas son novidades internacionais. A partir do momento que son transmitidas em Portugal, são internacionais.
0: Exactamente.
1: E quando passam a Galiza... Já são locais, não é? Pronto, lamento.
0: Estivemos com uma banda viguesa bem boa, que ademais no programa anterior, no 150, estivemos aqui entrevistando-os. Eles são os Dread Cult, com seu Bite the Blade. Brutal este novo tema, e que facerlles aí boa repercussão, porque merecen estar num sítio bem visível.
1: Sim, confirmo que estiveram no anterior Galiza Metallica. É uma banda que tem crescido bastante, com temas bem interessantes, e penso que poderão ser uma das grandes promessas futuras da cena metal galega.
0: Quedávamos com o nome Dread Cult e Cividade Hill, que são os seguintes. Pois não têm nada tampouco que envidiar, porque eles
1: são
0: uma banda...
1: Sim, também têm crescido, não é? São outros que apareceram na cena determinados para aquilo que queriam fazer.
0: Eles são da zona de Bueu, e a verdade é que se sinten bem conectados com o seu ambiente, com a sua cultura, e de feito, ultimamente, acabam de sacar temas não só exclusivamente em inglês. Así que, bueno, me supoño que também estão passando uma época para conectar-se com outras línguas, como a galega, por exemplo. Que guai, a verdade.
1: Sim, sem dúvida.
0: Para mim, eu brindo por isso. Por certo, já que estamos falando de cultura galega, hai que falar que xa pasaron os premios Martín Codas e que foron gañadores na categoría de Metal Heavy, os Keepers. Sim. Así que nada, moitos parabéns para eles.
1: Tamén mereciam.
0: Sí,
1: todas as bandas mereciam, ganharam os Keepers, muito bem, poderiam ter ganho o Zurko ou o Stalcian.
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1: esperemos sacaron. Que isto seja um incentivo não só para os Keepers, como um banda jovem para prosseguir, não é? E crescer cada vez mais com temas inéditos, como também para outras bandas começarem, porque não, com gente mais jovem.
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0: Sim.
1: Que é o menos importante. O máximo é estar ali e mostrar que estiveram ali, porque mereciam estar lá, não é?
0: 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É simplemente un recoñecemento ao traballo, e que sea avalado tanto por xurado, como por crítica, como por público, que é o bon.
1: E deixa-me dizer-te unha coisa, Pati, tenho un coração roto.
0: Ti xa estás falando do próximo que imos a escoitar do Cividade Hill.
1: Sí, é novo.
0: Pois imos a escoitar este novo temazo en galego do Cividade Hill, Teño o corazón roto.

0: E chegou a hora de nos irmos desta sessão do Galiza Metálica.
1: Pois sim, é verdade que chegou aí, vamos ao final, pero hai que decirle a xente que estiveron escoitando Galiza Metálica, que estiveron con Pati Castro e con Filipe Marta do SOS Heavy Metal Radio Show, facendo un programa internacional xa que se escoita en dous países en tres emisoras. Increíble, a verdad que este Galiza Metálica como petou, vamos.
0: É em dois países, salvo seja, porque com o streaming online estamos em todo o planeta.
1: Ah,
0: e sabes lá mesmo nas profundezas cósmicas, o sinal a ser retransmitido.
1: Sim. Bueno, e com que estivemos agora mesmo? A ver,
0: sim,
1: vamos a
0: ponernos
1: em posição. Exatamente, industrial metal, finlandeses, ativos desde 2015 com um tema novo, Light of Darkness.
0: Bem interessante, gostei deste tema.
1: Sim,
0: e para
1: sim.
0: O final vamos ficar com duas propostas também bem eletrizantes.
1: Nós
0: para
1: vamos a quedar em Itália. Sim.
0: Vamos a Itália.
1: Nós vamos a Itália.
0: Que belo país.
1: Por um lado vamos a ter o Melodic Power Metal, feito com maestria desde 1997 por El Belkin.
0: Sim, que nos vão trazer um tema novo, The Past is Forever.
1: Exato, há que dizer que esta gente, pois que... Espera.
0: Sim, este Melodic Power Metal é com cenas folk também.
1: Exato, que faz um rollo pois muito folclórico, pagánico, bueno, interesantísimo.
0: E divertido.
1: E agora para rematar, pois nos vamos a quedar con unha banda que levan activos dende 1988. Si, ao principio facían unha especie de gothic doom e agora son máis sinfónicos, máis black, pero estamos falando de ópera. Ópera 9, non?
0: Sim, uma banda, como disseste bem, lendária nos caminhos mais obscuros da noite do black metal, não é? Do
1: é com uma vocalista brutal, chamamos Ditsas Dianaria. Incrível esta mulher.
0: Sim, uma banda com uma, digamos, umas características vocais únicas. Olha, Pati, foi um prazer ter estado aqui do
1: como
0: Galiza
1: sempre,
0: Metálica.
1: Como sempre, o prazer
0: claro,
1: é meu.
0: Obrigado,
1: vamos, nada, estou encantada. Sempre
0: estou de volta para a semana, se abris a porta. Ah, para a semana, se calhar não. Vamos lá ver.
1: Seguro que sí. Bueno, unha aperta enorme e xa sabedes, na mentras pois podedes ir aos concertos, mercar música e facer o posible para que Galiza siga sendo Metálica.

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